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5: Em Brasília, 19 horas.
4: Está no ar a Voz do Brasil. As notícias do governo federal que movimentaram o país no dia de hoje.
6: Olá, boa noite.
5: Boa noite para você que nos acompanha em todo o país.
6: Quinta-feira, 11 de junho de 2026.
5: Vamos ao destaque do dia, habitação.
6: Mais de 100 mil famílias terão posse de imóveis em periferias de 31 cidades.
5: Novo PAC vai investir 138 milhões de reais para que as prefeituras transfiram a titularidade dos imóveis.
6: Presidente Lula destaca que imóveis públicos ociosos também serão destinados a moradias e outras políticas.
7: A minha ideia era fazer uma prateleira de terra disponível para que a gente não precisasse ter invasão.
5: E ainda, queda no desmatamento.
6: Na Amazônia, a redução foi de 61% em maio desse ano, comparado a maio do ano passado.
5: E no Cerrado, a queda foi de 12%. O presidente disse que apresentará os dados aos Estados Unidos para reverter tarifas contra o Brasil.
6: E nós vamos falar também do Exame Nacional do Ensino Médio.
5: Inscrições terminam amanhã e o presidente do INEP, Manuel Palacios, conversa conosco sobre o que você precisa fazer para não perder a chance de fazer a prova.
6: Na apresentação da Voz do Brasil, Mariana Jungmann e Luciano Seixas.
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6: Mais de 100 mil famílias de 31 municípios serão beneficiadas por contratos de regularização fundiária.
5: Os documentos foram assinados hoje em cerimônia no Palácio do Planalto com a presença do presidente Lula.
6: Uma parceria com o programa Imóvel da Gente, que destina imóveis sem uso ou ociosos para atender necessidades da população, como saúde, educação e moradia.
8: Com a assinatura dos novos contratos nesta quinta-feira, mais de 100 mil famílias em 31 municípios serão beneficiadas com a posse definitiva do imóvel onde vivem. A iniciativa faz parte do programa Periferia Viva e prevê investimentos de 138 milhões de reais do novo PAC para que as prefeituras transfiram as titularidades dos imóveis. De acordo com o ministro das Cidades, Vladimir Lima, é o primeiro passo para dar dignidade a esses brasileiros.
9: Além da gente levar a regularização fundiária, a gente leva a urbanização de assentamentos precários, a gente leva água, drenagem, esgoto, melhoria habitacional, de forma a impactar positivamente vidas.
8: Os novos contratos somam-se a outros 14 em execução. O programa Periferia Viva é uma das ferramentas de democratização e destinação social do patrimônio da União e funciona em parceria com o programa Imóvel da Gente. A ideia é direcionar imóveis sem uso ou ociosos para políticas públicas, como afirmou o presidente Lula.
7: Não é preciso a gente ficar esperando que o movimento ocupa uma terra para a gente distribuir essa terra. A minha ideia era fazer uma prateleira de terra disponíveis, de terras ociosas, para que a gente não precisasse ter invasão, que a gente invadisse o movimento e entregasse para eles.
8: Desde 2023, o Imóvel da Gente destinou mais de 1.900 áreas e imóveis federais para atender necessidades da população, superando em quase 20% a meta estabelecida até o fim de 2026. A estimativa, segundo a ministra Esther Dueck, da Gestão e da Inovação em Serviços Públicos, é que as ações de moradia, titulação fundiária e instalação de equipamentos públicos beneficiem cerca de 400 mil famílias.
10: O patrimônio da União deixou de ser um conjunto de imóveis
2: para se tornar, mais uma vez, um instrumento de justiça social, de desenvolvimento territorial e de fortalecimento de políticas públicas. A gente já está chegando hoje, com as entregas de hoje, a quase 1.900 imóveis, com a possibilidade de beneficiar 400 mil famílias.
8: Ao todo, as áreas destinadas somam mais de 18.500 quilômetros quadrados, cerca de 3 vezes o tamanho do Distrito Federal. Reportagem Gabriela Noronha.
5: O desmatamento na Amazônia legal teve redução de 61,4% em maio deste ano em relação ao mesmo mês de 2025.
6: É a maior queda percentual já registrada na região.
5: O mês também registrou queda de 12% no desmatamento no Cerrado.
6: Durante a apresentação dos dados hoje, o presidente Lula destacou que eles serão usados para reverter as sobretaxas impostas pelos Estados Unidos ao Brasil.
10: Os dados são do Sistema de Detecção de Desmatamentos em Tempo Real, DETER, feito pelo Instituto Nacional de Pesquisas Espaciais, o INPE, e mostram que foi registrada uma queda expressiva no desmatamento na Amazônia e no Cerrado brasileiro. Na Amazônia, em maio deste ano, a redução foi de 61% na comparação com o mesmo mês do ano passado. Em relação a maio de 2024, a queda foi de 26%. O ministro do Meio Ambiente, João Paulo Capobianco, destacou essa redução significativa.
11: Monitoramos isso dia a dia, o IBAMA indo a campo, fazendo os embargos remotos, o ICMBio indo a campo, impedindo o desmatamento em unidades de conservação federais e também agindo em terras indígenas e assentamentos, conseguimos esse feito fundamental.
10: Também foi registrada queda dos números de desmatamento no Cerrado em maio. A redução foi de 12% em relação ao mesmo mês do ano passado. Já na comparação com 2024, a queda foi de 25%. A ministra da Ciência, Tecnologia e Inovação, Luciana Santos, apontou que os dados são históricos e demonstram um compromisso do país com a ciência.
12: Essa divulgação dos dados é importante, unidade de pesquisa do nosso ministério, que é o Instituto Nacional de Pesquisas Espaciais. É reconhecida internacionalmente, faz valer aqui a sua diretriz, que é exatamente colocar a ciência a serviço dos grandes desafios nacionais, como o combate ao desmatamento e a proteção dos nossos biomas.
10: O presidente Lula, que acompanhou a divulgação dos dados, voltou a afirmar que o combate ao desmatamento é uma prioridade do governo brasileiro e que os avanços precisam ser reconhecidos pelos Estados Unidos, que alegam questões ambientais entre as justificativas para impor maiores tarifas comerciais.
13: Isso é importante porque nós vamos ter que pegar esses dados, mandar para o cidadão do comércio dos Estados Unidos, que coloca a questão do desmatamento como justificativa para punir o Brasil com uma taxação maior, e vamos comparar o que acontece no Brasil com o que acontece nos Estados Unidos. Eles não sabem o trabalho que nós fazemos para fazer com que o desmatamento chegue a desmatamento zero até 2030.
10: Para o Ministério do Meio Ambiente e Mudança do Clima, a queda no desmatamento é resultado de um trabalho amplo que passa pela intensificação de ações de fiscalização, aumento de investimentos no setor ambiental e pelo trabalho do governo federal na fiscalização das normas de acesso ao crédito rural. Reportagem Márcia Fernandes.
5: O Enem, Exame Nacional do Ensino Médio, é a última etapa do ensino básico no Brasil.
6: É ele que abre a porta de entrada para o ensino superior e seleciona os estudantes para as vagas nas universidades públicas e privadas e nos institutos federais.
5: No caso dos estudantes do PEDMEI, a participação no Enem garante também uma bolsa adicional de R$ 200.
6: As inscrições acabam amanhã e hoje nós conversamos com Manuel Palacios, presidente do INEP, o instituto responsável pela execução do exame. Boa noite, presidente, bem-vindo.
14: Boa noite, é um prazer estar aqui com vocês. Boa noite para todos que nos acompanham.
6: Presidente, as inscrições foram prorrogadas até amanhã. Até que horas os estudantes podem fazer a inscrição? E há previsão de nova prorrogação no prazo?
14: Não, essa já foi a prorrogação possível. Às 23 horas e 59 minutos, ou seja, até a meia-noite de amanhã, todos podem fazer as suas inscrições na plataforma do INEP, enem.inep.gov.br/participante.
5: Agora, esse ano a gente teve a inscrição pré-preenchida para os estudantes de escolas públicas, né, presidente? E eu tenho aqui uma pergunta da Raquel Santos, de Alagoas. Ela tem uma dúvida exatamente sobre isso. Vamos ouvir.
15: Meu nome é Raquel Huerta dos Santos, sou aluna da Escola Pública Maria Elias de Albuquerque Tavares, na cidade de Junqueiro, no estado de Alagoas, e minha inscrição para o Enem já está pré-preenchida. Mesmo assim, eu devo fazer a inscrição? E como eu faço isso?
14: Olha, esse ano nós tivemos a inscrição automática de todos aqueles que estão concluindo o terceiro ano do ensino médio na rede pública em todos os estados brasileiros. Essa inscrição automática, ela significa que estão todos devidamente registrados para fazer o Enem lá em novembro. Mas é preciso entrar na plataforma do INEP, entrar na página do participante para, primeiro, dizer qual é a língua estrangeira que vai fazer prova no final do ano, escolher entre inglês e espanhol. Também dizer se tem necessidade de algum tipo de atendimento especializado. É também na página do participante, na hora do preenchimento dos formulários, que essa solicitação é feita. E há um questionário do candidato, do participante, que deve ser respondido. Nos casos daqueles estudantes que querem fazer prova em outro município que não aquele em que estudam, também podem solicitar nesse momento a sua transferência para um outro município. Enfim, mesmo já inscrito automaticamente, é fundamental entrar na página do participante para realizar essas ações. Escolher a língua, dizer se precisa de algum atendimento especializado, em especial, isso é para todo mundo, e responder o questionário do estudante.
16: Sem isso, não está inscrito, né?
14: Sem isso, a inscrição fica ainda pendente de seleção da língua e não estará concluída, efetivamente não estará concluída.
6: O mesmo vale para os estudantes do pé de meia, né? Eles precisam concluir a inscrição, né?
14: O pé de meia está na mesma situação. Eles estão todos inscritos automaticamente, mas precisam entrar na plataforma para realizar essas ações.
16: Agora, presidente, e o pagamento da inscrição para esses estudantes de escolas públicas, do pé de meia, principalmente, eles ficam automaticamente isentos? Não, né? O prazo para pedir isenção de pagamento já foi concluído, também foi prorrogado. Como é que fica nesses casos?
14: Todos os concluintes de rede pública estão isentos. E como a inscrição foi feita automaticamente, eles não vão precisar pagar a taxa, mesmo que não tenham pedido a isenção no tempo certo. A decisão de fazer a inscrição automaticamente isentou os concluintes. Os estados brasileiros informam quais são os estudantes que estão concluindo o ensino médio e, com base nesses dados, nós fizemos a inscrição automática e isentamos a todos eles. Especialmente os que estão inscritos no pé de meia também estão isentos.
6: E aí o pagamento para quem precisa fazer vai até que dia?
14: Até dia 17 de junho, aqueles que precisam pagar ou porque não foram isentos, ou porque não estão previstos mesmo nas categorias de isenção, eles precisam até dia 17 pagar o boleto. O sistema emite o boleto, vai no banco e paga a taxa de inscrição de R$ 85,00.
16: Bom, então vamos lá. Precisa, mesmo quem já está com inscrição pré-preenchida, precisa entrar na página do participante, concluir a sua inscrição, fazer essas seleções que o senhor mencionou. Essas pessoas que são de escolas públicas e pé de meia estão isentas, e quem não está isento precisa pagar a taxa de inscrição até a semana que vem.
14: Perfeitamente, é exatamente isso que precisa fazer para assegurar a sua participação no Enem dia 8 e dia 15 de novembro, como está previsto.
16: Então, antes de concluir, presidente, a gente tem também uma pergunta, mas agora não é temática inscrição, já é temática prova. Vamos ouvir.
17: Olá, meu nome é Manu Azevedo, tenho 17 anos e eu estudo em escola pública, mas precisamente no Instituto Federal Goiano, Campus Cristalino, em Cristalina, Goiás. E minha dúvida é sobre a redação do Enem. Quais são os erros mais comuns que fazem os estudantes perderem pontos e o que podemos fazer para evitá-los durante a prova?
14: Olha, eu recomendo muito que você entre lá no site do INEP, na página do participante, para consultar o manual da redação. Todo ano, o INEP publica um manual com orientações para aquele que vai participar do exame, para justamente informar como é que é avaliada a redação, para que tenha uma noção clara do que é esperado. Mas eu posso dizer para você que uma das principais preocupações que tem crescido nos últimos tempos é a de que a redação não seja feita com base em argumentos pré-elaborados que servem para qualquer situação, porque eles acabam fazendo com que o argumento desenvolvido pelo estudante, pelo participante no Enem, fique frágil. fique sem relação com o tema proposto. Então, aquelas frases feitas, aquilo que muitas vezes um estudante mais desavisado prepara para colocar na prova, não funciona. Então, pense no tema e escreva de forma bem vinculada ao assunto que está sendo solicitado na prova.
6: Muito bem, nós conversamos com Manuel Palacios, presidente do INEP, o Instituto Nacional de Estudos e Pesquisas Educacionais, Anísio Teixeira. Muito obrigado por sua entrevista, a Voz do Brasil.
14: Eu que agradeço, estou sempre à disposição.
16: Todos os anos, mais de 80 mil pessoas desaparecem no Brasil e 40% delas não retornam para casa.
6: Por isso, o governo do Brasil está fortalecendo a Política Nacional de Busca de Pessoas Desaparecidas.
16: 3 novas ações foram elaboradas para aumentar a resposta aos casos de desaparecimentos.
18: Num piscar de olhos, em qualquer lugar, alguém simplesmente pode desaparecer, deixando para trás um grande vazio. O país registrou 84.760 casos de desaparecimento de pessoas em 2025, um aumento de 4% em relação a 2024. Ivanise Esperidião perdeu a filha aos 13 anos e há 3 décadas a dor ainda persiste.
19: São 30 anos de busca por respostas, de busca por melhorias no sistema de identificação e localização de pessoas desaparecidas.
18: E o que antes era uma jornada solitária ganhou força com a Política Nacional de Busca de Pessoas Desaparecidas. O governo federal, sociedade civil e organismos internacionais discutem a melhoria da integração, da atuação em rede, de cooperação entre as instituições para a busca dos desaparecidos. 3 publicações vão contribuir para o fortalecimento de ações conjuntas entre as instituições. Os materiais são para orientar, capacitar e servir de referência para a localização de pessoas desaparecidas em todo o país, como explica o diretor do Sistema Único de Segurança Pública, João Nogueira Júnior.
20: A cartilha, atuação da Polícia Militar e Guarda Municipal da busca de pessoas desaparecidas, o guia de orientações às autoridades centrais e estaduais e o diagnóstico da gestão de pessoas falecidas com identidade desconhecida. Nosso objetivo é fortalecer a capacidade institucional dos entes federativos e estimular a atuação articulada entre todos os atores envolvidos.
18: Dados da Secretaria Nacional de Segurança Pública apontam que, no Brasil, 60% dos desaparecidos são encontrados. Reportagem Cleide Lopes.
6: A violência contra a mulher pode se esconder atrás de uma tela de computador ou celular.
16: Ofensas virtuais, ataques de ódio, perseguição e exposição da nudez são casos vividos por muitas mulheres no ambiente digital.
6: O governo federal editou medidas voltadas às plataformas para que elas tenham mais agilidade e rigidez nesses casos.
21: Uma em cada 10 brasileiras com 16 anos ou mais sofreu violência digital no último ano, segundo dados levantados pelo Data Senado, Instituto de Pesquisa do Senado Federal. São quase 9 milhões de vítimas de crimes como perseguição, o chamado stalking, ataques de ódio online e exposição não consentida de imagens íntimas. Em muitos casos, o agressor é parceiro, ex-parceiro ou alguém do convívio da vítima. Rose Leonel faz parte dessas estatísticas. Ela teve fotos íntimas divulgadas na internet, sofreu linchamento moral e chegou a perder o emprego. Hoje é uma ativista.
22: Eu falei, assim que eu puder, que sair a condenação do meu ex, eu vou criar uma ONG para ajudar essas mulheres. E foi o que eu fiz. Nós criamos a ONG Marias da Internet e de lá para cá nós temos trabalhado atendendo vítimas em todo o Brasil e fora do Brasil também.
21: No mês passado, foi assinado um decreto com normas para as plataformas digitais. Segundo o texto, as empresas devem atuar rapidamente nesses casos, principalmente de exposição não consentida de imagens íntimas, com prazo de até 2 horas para a retirada do material. E também terão que reforçar o combate aos ataques de ódio. Outra mudança é que as plataformas precisam ter um canal específico e de fácil acesso para denúncias e informar os usuários sobre o Ligue 180, Central de Atendimento à Mulher. Janara Kalini, chefe da Assessoria Especial de Comunicação do Ministério das Mulheres, fala sobre a importância de atuar junto às plataformas.
0: Fazer com que as plataformas sejam mais rápidas e proativas em retirar esse conteúdo, em banir perfis ofensivos, isso é muito mais eficiente para manter um ambiente de paz para as mulheres.
21: No caso das plataformas que vendem anúncios na internet, elas terão que guardar informações sobre quem pagou por aquela publicidade. O objetivo é identificar os responsáveis caso aquele conteúdo cause prejuízos ou seja usado para cometer crimes. A fiscalização das plataformas digitais vai ficar a cargo da Agência Nacional de Proteção de Dados. Reportagem Luciana Colares de Holanda.
16: Amanhã, os cidadãos de Belém, no Pará, terão uma ótima oportunidade de renegociar dívidas pelo programa Desenrola.
6: É que a cidade vai receber o Governo do Brasil na Rua, iniciativa que leva serviços do governo federal para as capitais, em parceria com o governo do estado e prefeitura.
16: Com isso, quem quiser vai poder ter ajuda para fazer a renegociação pelo Desenrola.
1: O Governo do Brasil na Rua chega ao Parque da Cidade em Belém, no Pará, nesta sexta-feira, 12 de junho. A capital é a 22ª cidade do país a receber o programa do Governo Federal, com o apoio do Governo do Estado e da Prefeitura Municipal. O projeto aproxima serviços públicos essenciais da população. Entre os mais procurados está o novo Desenrola Brasil, para renegociação de dívidas. A coordenadora de Participação Social e Diversidade do Ministério da Fazenda, Ana Sobral, explica que a medida é importante, principalmente para ajudar as famílias que precisam de orientação para acessar o programa.
3: Muitas pessoas ainda têm dúvidas sobre como acessar o programa, verificar as condições de renegociação ou entender quanto realmente podem pagar para quitar suas dívidas. Nós orientamos sobre como acessar o Desenrola pelos aplicativos dos bancos, fazemos simulação utilizando a calculadora do programa e ajudamos as pessoas a compreenderem melhor as opções disponíveis para a negociação.
1: Estandes da Caixa Econômica Federal e do Banco do Brasil estarão no local para auxiliar a população na adesão ao programa. Segundo Ana Sobral, isso é importante para que as pessoas tomem conhecimento do valor da dívida e consigam as melhores condições possíveis.
3: E quando a dívida é com o Banco do Brasil ou com a Caixa, nós fazemos um encaminhamento para os estandes desses bancos, onde a negociação pode ser realizada na hora. Uma dúvida muito comum é quando a pessoa não sabe exatamente o valor atualizado da dívida. Nesses casos, nós utilizamos a calculadora do Desenrola para fazer uma estimativa do valor que poderá ser pago após a negociação.
1: A programação será no portão 9 do Parque da Cidade, das 9 horas da manhã às 5 horas da tarde desta sexta-feira. O acesso é pela Avenida Senador Lemos. Além do Desenrola Brasil, outros serviços serão ofertados, como perícias do INSS sem agendamento prévio, pé de meia e reforma Casa Brasil. Reportagem Joxan Natividade.
6: Mais 300 pessoas aprovadas no último Concurso Público Nacional Unificado, CPNU2, foram nomeadas.
16: A portaria do Ministério da Gestão e da Inovação em Serviços Públicos prevê a nomeação dos analistas técnicos executivos e a formação de cadastro de reserva do Ministério.
23: Foi autorizada a nomeação de 300 aprovados na segunda edição do Concurso Público Nacional Unificado, o CPNU2, e também a formação de cadastro de reserva do quadro de pessoal do Ministério da Gestão e da Inovação. As 300 vagas, todas de nível superior, são para o cargo de analista técnico executivo, que permite a atuação dos servidores em diferentes áreas e órgãos da administração pública federal. As nomeações individuais e os procedimentos relativos à posse serão publicados posteriormente pelos canais oficiais do Ministério da Gestão e da Inovação em Serviços Públicos. Informações sobre documentação, prazos e entrada em exercício podem ser acessadas no portal do servidor e na página oficial do Concurso Público Nacional Unificado, que é gov.br/gestão/concurso-nacional. Daniele Popov para a Voz do Brasil.
6: A agricultura brasileira deve registrar mais uma safra recorde.
2: A Companhia Nacional de Abastecimento prevê que serão colhidas 358 milhões e 600 mil toneladas de grãos, aumento de 1,8% em relação ao ciclo anterior.
6: O levantamento indica crescimento nas culturas de soja, milho e café na safra 2025-2026.
2: Já o Instituto Brasileiro de Geografia e Estatística trabalha com uma estimativa de 358 milhões e 400 mil toneladas, em crescimento de 1,2%.
6: O IBGE mede a safra de janeiro a dezembro e a Conab adota ano safra, que geralmente vai de setembro de um ano a agosto do ano seguinte.
2: E essas foram as notícias do Governo do Brasil.
6: Uma realização da Secretaria de Comunicação Social da Presidência da República.
2: Com produção da Empresa Brasil de Comunicação.
6: Fique agora com as notícias do Poder Judiciário e do Congresso Nacional. Boa noite.
2: Boa noite para você e até amanhã.
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1: 9:35.

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1: 10 e 4.
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1: 10:34.
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2: A leitura melhora a capacidade de empatia. Quando nos colocamos no lugar de personagens, treinamos nosso cérebro para compreender e respeitar outras perspectivas. Crianças que crescem em ambientes com livros têm melhor desempenho escolar, mesmo em famílias com baixa renda. É o que mostra um estudo da Universidade de Nevada.
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2: Crianças que crescem em ambientes com livros têm melhor desempenho escolar, mesmo em famílias com baixa renda. É o que mostra um estudo da Universidade de Nevada.
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3: Meia-noite 14.

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2: 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A leitura estimula o cérebro de forma intensa. Em exames de ressonância magnética, regiões relacionadas à linguagem, memória e emoção se ativam quando alguém está lendo ou ouvindo uma história.
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1: Uma hora.

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3: 1:30.

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1: 1:45.

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1: 2 e 1.

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2: 2:44.

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1: 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O maior bloco de carnaval do mundo está no Brasil. O Galo da Madrugada, em Recife, chega a reunir mais de 2 milhões de foliões num único dia.
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9: 3 e 1.

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6: 4 e 1.

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2: 4:14.

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1: 4:42.

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2: 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O primeiro computador do mundo pesava mais de 27 toneladas. Foi construído na década de 1940 e ocupava uma sala inteira, consumindo mais energia do que uma casa grande.
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1: 4:58.

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2: 6:05.
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4: Bom dia, querido povo de Deus. Hoje, dia dos namorados, dia 12 de junho. Senhor, abençoai a todos os namorados e que os casais compreendam que devem estar no estado permanente de namoro. Reavivai o amor. Mande as suas intenções, www.padrereginaldomanzotti.com.br. Em nome do Pai, do Filho e do Espírito Santo. Amém. Ó Deus, no início deste dia, queremos pedir a cura das feridas da vida sentimental. Ó Deus, por intercessão de Santo Antônio, pedimos que o casamento seja de fato abençoado e o amor constante. Bem sabemos, Senhor, que o matrimônio é um sacramento do amor, comparado ao amor de Cristo para com a Igreja. Por isso, pedimos, abençoai todos aqueles que se sentem chamados à vida matrimonial. Senhor, rezamos pelos namorados, pedindo que no coração de todos os namorados e dos casais haja verdadeiros sentimentos de afeto. Fazei com que cada um contemple no outro o bem e busque uma união abençoada por Deus. Senhor, que nos relacionamentos nunca falte compreensão e harmonia. Senhor Deus, bem sabemos que são muitas as feridas na vida sentimental. Por isso, que o amor seja permanente, o perdão seja constante, o diálogo abundante. Senhor, que todas as feridas da vida sentimental sejam curadas, superadas. Ó Deus, verdadeiro amor, afastai dos relacionamentos todos os perigos, a mentira, o ciúme, a inveja, as tribulações, e que o amor amadureça dia a dia, passo a passo, no caminho da felicidade. Como fruto deste Pai Nosso, peça a Deus, por intercessão de Santo Antônio, a cura das suas feridas na vida sentimental. Pai Nosso, que estais no céu, santificado seja o vosso nome. Venha a nós o vosso reino, seja feita a vossa vontade, assim na terra como no céu. O pão nosso de cada dia nos dai hoje. Perdoai-nos nas nossas ofensas, assim como nós perdoamos a quem nos tem ofendido. E não nos deixeis cair em tentação, mas livrai-nos do mal. Amém. O Senhor esteja convosco. Ele está no meio de nós. Ó Deus, por intercessão de Santo Antônio, levai todos e cada um a ter saúde no corpo, na alma e na vida sentimental, afetiva, emocional. Abençoai a água, as fotos de família, as roupas dos enfermos, em nome do Pai, do Filho e do Espírito Santo. Amém. Santo Antônio, rogai a Deus pelos namorados, rogai a Deus pelos casais. Amém.
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5: 6:10.

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1: Bom dia. Hoje é sexta-feira, dia 12 de junho. Evangelho de hoje, Mateus capítulo 11, versículos 25 a 30. Naquele tempo, Jesus pôs-se a dizer: Eu te louvo, Pai, Senhor do céu e da terra, porque escondestes essas coisas aos sábios e entendidos, e as revelastes aos pequeninos. Sim, Pai, porque assim foi do teu agrado. Tudo o que me foi entregue por meu Pai, e ninguém conhece o Filho senão o Pai. E ninguém conhece o Pai senão o Filho, e aquele a quem o Filho quiser revelar. Vinde a mim, todos vós que estáis cansados e fatigados sob o peso dos vossos fardos, e eu vos darei descanso. Tomai sobre vós o meu jugo, e aprendei de mim, porque sou manso e humilde de coração, e vós encontrareis descanso, pois o meu jugo é suave, e o meu fardo é leve. Hoje, sexta-feira, comemoramos a solenidade do Sagrado Coração de Jesus, um coração misericordioso por cada um de nós, um coração que manifesta o amor por todos. Portanto, quem pode medir o tamanho, a largueza, a profundidade e a altura do amor de Deus por nós? O coração de Jesus é o amor infinito do Pai, presente em nossas vidas. Portanto, quem pode negar este amor de Deus por nós? Bendito seja o coração que tanto amou o mundo. O evangelista Mateus apresenta Jesus chamando Deus de Pai, refletindo assim a sua proximidade e a confiança no Criador. Também, em sua palavra, expressa que o Pai conhece o Filho. Com isto, se revela a sua condição de Filho único e amado. Outra frase de Jesus é: Todas as coisas me foram dadas por meu Pai, mostrando assim que Deus está entre nós, e especialmente esse amor de Deus. Bom dia a todos e que Deus abençoe seu dia.
0: 6:13.
2: 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Leitura em voz alta entre pais e filhos nos primeiros anos de vida tem um impacto direto no desenvolvimento da linguagem, da empatia e da atenção, segundo um estudo publicado pela Journal of Pediatrics. 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

0: 6h33.
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2: 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As pessoas passam, em média, um terço de suas vidas dormindo. Isso equivale a cerca de 25 anos, considerando que uma pessoa viva, em média, 75 anos.
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4: 6h55.
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6: 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Um grande tubarão branco seria capaz de detectar uma única gota de sangue em uma piscina olímpica. Isso é resultado de seu olfato altamente desenvolvido.
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1: 7:43.
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3: 8 horas.
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0: 8 e 14.
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2: Fala, turminha! Bom dia, bom dia, bom dia! 8 horas e 15 minutos, agora iniciando mais um Estúdio 90.7 aqui nas ondas da Nova Rio Negra FM, a sua rádio do seu jeito. Nessa sexta-feira linda, 12 de junho de 2026, Dia dos Namorados. Então, hora de aumentar o volume do seu radinho e vem curtir com a gente a melhor programação musical da região. Iniciando ao som de Adele com What It Under the Bridge.

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1: 8h29.
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1: 8h44. 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

Essa sonzeira foi lançada em 2002, foi o primeiro single do segundo álbum da boy band britânica Blue. A música mistura esse pop e fala sobre a força do amor verdadeiro e a importância de não desistir de quem se ama. Olha só, perfeita pro dia de hoje, né? Bom dia, bora curtir?

0: 8h57, você está sintonizado na Rádio Jovem da Cidade, a rádio feita pra você. Finalizando, mais uma sequência, ação de Bruninho Mais com Show Me, Zig Marley, Culture Myself, Vitor Clay, Bruma, Tini com Morena e Blue com Love. Já já tem mais, muito mais pra você. E quero ouvir o seu som, mandar o seu abraço, mandar um beijão pro seu amor. Manda pra gente também no 3642-5709.
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2: 8h58.
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0: Mais uma parceria por aqui, Alok, Bruno Martini, Ziba com Never Let It Go.
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2: 9 e 12.
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0: Agora aqui em Rio Negro, garoa, tempo nublado também, 16 graus.
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1: 9:28.
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1: Dando sequência, Empire of the Sun com Walking on a Dream.

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2: 9:41.
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0: 9:58, finalizando mais uma sequência, são Jerry Cat com I Don't Know, Galantes e One Republic on Bones e Sérgio Brito com A Minha Cara. Na sequência, chegando elas, as queridinhas da semana, aquela sequência que a gente ama demais, em 7 mais da nova.
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2: 9:58. 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
0: 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E a partir de agora você curte por aqui as queridinhas. As 7 mais da nova. 7 sucessos na sequência pra você curtir a partir de agora.

0: 10 e 9.
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2: Muito bem, gente. Por aqui finalizando mais uma sequência de hits. As sete mais da nova, que volta ainda hoje na programação da Nova Rio Negra FM a partir das 16 horas.
3: 10:22.
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2: 10:23, vamos falar de tecnologia. O Supremo Tribunal Federal concedeu um prazo de 60 dias para que as plataformas digitais se adaptem às novas regras de responsabilização por conteúdos publicados por terceiros, estabelecidas pela Corte do Julgamento, que alterou a interpretação do Marco Civil da Internet. A definição ocorreu durante análise dos recursos apresentados por empresas de tecnologia e entidades da sociedade civil contra a decisão tomada pelo Tribunal em 2025. Apesar do consenso em torno do período de adaptação, o julgamento ainda não foi concluído.
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1: 10h40.
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0: Muito bem, gente, agora 10 horas e 57 minutos. E por aqui a gente vai finalizando mais uma sequência de hits com essa sonzeira lançada em 2009. Jota Quest, Guerra e Paz, parte do álbum La Plata. E traz essa mensagem positiva sobre equilíbrio, amor e também convivência. Uma mistura característica do pop rock e do groove que marcou a trajetória do Jota Quest. A música se tornou uma das mais tocadas da banda nesse período. E uma curiosidade também que a canção ela foi inspirada na busca por harmonia em meio às contradições da vida moderna, reforçando uma das marcas registradas do Jota Quest. Letras otimistas e reflexivas, né, sobre não se perder e também sobre se encontrar e encontrar ainda mais a sua essência. Jota Quest puro, né, gente? E na sequência, chegando as velhinhas que nunca saem de moda, tem Old School até o meio-dia, porque na Nova Rio Negra FM não existe música velha. O que existe é música boa.
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0: Abrindo a programação mais nostálgica, Alexia, Keep You Moving.

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3: 11:15. 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
0: Aqui em Rio Negro agora 18 graus.
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0: Opus, quase sem querer. Anita Ward, Carrick Mabel e Ahá com You Are The One. Mais uma sequência de hits pra você curtir aqui na sua manhã. 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Agora a vez das velhinhas que nunca saem de moda, brilharem até o meio-dia.
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2: 11:33.
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0: Muito bem, gente, 11 horas e 35 minutos de por aqui, chegamos com informações, vamos falar de música e vamos falar de futebol, porque sim, gente, chegou a época que todos esperavam, né? A maioria estava esperando muito por esse momento, que é a Copa do Mundo, não é mesmo? E olha só, no início da Copa do Mundo de FIFA 2026, a FIFA também recrutou um elenco estelar, como Megan Thee Stallion, David Guetta, Andrea Bocelli e Jay e Hundreds, que são as guerreiras do K-pop para o hino global de música intitulada de DNA. A música sempre foi um elo universal, né, ao redor do mundo, e a FIFA recrutou uma gama diversificada de artistas talentosos de diferentes partes do planeta para integrar este momento. Guetta comanda a produção dançante, oferecendo uma motivação extra para as 48 seleções participantes, já, né, que a Copa do Mundo representa mais do que apenas um jogo. É o esforço global que marca uma colaboração inusitada entre o tenor italiano, também Andrea Bocelli, o rapper e a rapper, né, Megan Thee Stallion, que também escreveu a letra em coreano para DNA. Copa do Mundo, unindo futebol, música e tudo que há de melhor. Já já tem mais informações pra você.
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0: Reação em cadeia, quase amor.

0: Nova Rio Negro FM com as melhores do passado. Ace of Base com All This She Wants, Atomic Kitten, Call Me With You e Reação em Cadeia, Quase Amor. Já já tem mais, não perca, hein? Já já na sequência a gente vai conhecer quem é o ganhador ou a ganhadora do jantar romântico hoje no restaurante Vitorino, agora no próximo bloco.
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3: 11:48.
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0: Muito bem, gente, agora 11:49. Vamos ao resultado do sorteio. Agora saberemos quem é o ganhador ou a ganhadora, né? Na verdade, que vai levar o seu par para um delicioso jantar romântico no restaurante Vitorino. Primeiramente, gostaríamos de agradecer a todos os participantes. Tivemos muitas participações aqui pelo nosso WhatsApp. Agradecemos demais a cada um que também, né, mandou o seu nome e fez a sua figuinha da sorte. Já temos o nome, produção? Temos? E é uma ganhadora, olha só, Maria Karina Gonçalves Lins. Parabéns, Maria. Vai desfrutar uma noite maravilhosa, o melhor da gastronomia aqui da nossa região, no restaurante Vitorino. Clima lindo, olha só, boa comida. E claro, vai desfrutar ainda mais desse momento do Dia dos Namorados com o seu par. Valeu demais a todos, né? Novamente a todos que participaram da promoção. Logo teremos novos sorteios aqui na programação da Nova Rio Negro FM.
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1: Meio-dia e um.
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0: possamos, em nome do vosso Filho, frutificar sempre em boas obras. Amém. E agora, intercedendo e pedindo a intercessão de Nossa Mãe Maria Santíssima, convida a todos para esta prece bíblica e da tradição da Igreja. Ave Maria, cheia de graças, o Senhor é convosco. Bendita sois vós entre as mulheres, e bendito é o fruto do vosso ventre, Jesus. Santa Maria, Mãe de Deus, rogai por nós, pecadores, agora e na hora de nossa morte. Amém. E rogai por nós, ó Santa Mãe de Deus, para que sejamos dignos das promessas de Cristo. E assim, tendo invocado a intercessão de Maria, pedimos sobre todos a bênção poderosa de Deus. Deus Todo-Poderoso vos abençoe na sua bondade e infunda em vós a sabedoria da salvação. Que o Senhor sempre vos alimente com os ensinamentos da fé e vos faça perseverantes nas boas obras, e oriente para Ele os vossos passos e vos mostre o caminho da caridade, do amor e da paz. E abençoe-os, ó Deus Todo-Poderoso, o Pai, o Filho e o Espírito Santo. Amém. Que a alegria do Senhor seja a força de todos. Tchau, tchau. Bênção a todos.
1: Meio-dia e 4.

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3: Estamos de volta aqui no nosso Boletim da Copa. Prazer, Sandro Barcelos, por aqui te mantendo informado. E o técnico da África do Sul, Hugo Broz, criticou o árbitro brasileiro Wilton Pereira Sampaio após a derrota de sua equipe por 2-0 para o México nesta quinta-feira, na abertura da Copa do Mundo. De acordo com o belga, Wilton errou na segunda expulsão quando aceitou uma indicação do VAR. Na ocasião, Zwane acertou um tapa no rosto do adversário, mas Sampaio não viu em campo. O árbitro foi chamado à cabine do árbitro de vídeo para analisar o lance no monitor e aplicou o cartão vermelho. Não gostou ele muito não, hein? Segundo o técnico, ele disse, abre aspas, foi a decisão do árbitro, mas uma decisão exagerada e devemos aceitar. Fecha aspas. Gente, o nosso Boletim da Copa volta já já, não sai daqui.
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0: 12:39.
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1: Meio-dia e 56.
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0: 1:12.
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1: 1h43.
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1: Uma e 59.
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0: 2:13.
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2: 2h27. 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
1: Duas e 45.
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1: 3 e 2.
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2: Beleza, gurizada? Esse é o nosso Boletim da Copa chegando por aqui para te manter informado. Sou Sandro Barcelos e eu tô contigo. E o zagueiro argentino Marco Senesi ouviu, através de uma chamada enquanto estava indo para o jantar, da sua convocação para defender a Argentina na Copa do Mundo. O zagueiro foi chamado por causa do corte de Balerdi, que foi cortado da seleção. 10 jogadores foram para a Copa com problemas aí sérios. Por exemplo, o Balerdi era um dos 10. Messi ainda está se recuperando. O goleiro Dibu Martínez tirou o gesso recentemente e está fazendo, além da fisioterapia, está fazendo trabalho para recuperar a tempo de poder jogar pelo menos a segunda partida ou até mesmo estrear. Vai depender, claro, da recuperação do Dibu Martínez e outros jogadores que o Lionel Scaloni está passando dificuldades aí para montar uma seleção da Argentina. Fica por aqui o nosso Boletim da Copa. Amanhã, sabadão, trazemos mais informações para você, tá? Um abraço, tchau, tchau.
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2: 3:34. 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
1: 3h49.
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2: Quatro e três.
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1: Quatro e vinte. 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
1: 4h30.
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0: 4h43.
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0: 4h56.
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0: 5 e 7.
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1: 5:24.
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1: FM 5:37.
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1: Cinco e cinquenta.
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0: 6:1.
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3: Boa tarde, queridos filhos e filhas. Hoje, dia 12 de junho, dia dos namorados, dos apaixonados. E me refiro aos namorados de fato e aos casais que deveriam compreender que a vida tem que cultivar sempre o estado permanente do namoro, do conhecimento. Santo Antônio, reavivai o amor. Rezemos, Sagrado Coração de Jesus, nos ajude. Vem em nosso socorro, em socorro dos casais. Em nome do Pai, do Filho, do Espírito Santo. Amém. Amado Jesus, no seu coração sagrado, eu confio minhas intenções nesta tarde. Sagrado Coração de Jesus, fonte de todas as graças e merecimentos, onde procurarei, a não ser no tesouro que contém todas as riquezas de vossa clemência e bondade? Onde baterei a não ser a porta do vosso coração, pelo qual o próprio Pai vem a nós e nós vamos a Ele? A vós, pois, Sagrado Coração de Jesus, recorremos e apresentamos a nossa prece no entardecer deste dia. Coloque a sua intenção, seu pedido, seu clamor. Seja na vida afetiva, emocional, em vós, Sagrado Coração de Jesus, encontro consolação quando aflito, proteção quando perseguido, força quando oprimido de tristeza. No teu coração, Jesus, encontro luz quando envolto nas trevas da dúvida. Sagrado Coração de Jesus, que no meu coração os sentimentos sejam iguais aos teus: docilidade, ternura, amor, misericórdia. Doce Coração de Maria, sede a minha salvação. Doce Coração de Jesus, sede o meu amor. Como fruto desta Ave Maria, peça, Jesus, tirai do meu coração todos os sentimentos ruins que não convêm a um discípulo teu. Ave Maria, cheia de graça, o Senhor é convosco. Bendita sois vós entre as mulheres e bendito é o fruto do vosso ventre, Jesus. Santa Maria, Mãe de Deus, rogai por nós, pecadores, agora e na hora de nossa morte. Amém. O Senhor esteja convosco. Ele está no meio de nós. Ó Deus, por intercessão de Santo Antônio, pedimos a restauração da vida emocional, afetiva. Pedimos, Senhor, a restauração do amor. Que a bênção de Deus recaia sobre a família, sobre as fotos, os objetos e a água. Em nome do Pai, do Filho e do Espírito Santo. Amém. Sagrado Coração de Jesus, eu tenho confiança em vós. Doce Coração de Maria, intercedei junto a Jesus por nós. Amém.
0: Seis e cinco.
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5: Com samples de Piano in the Dark, na programação Pop DJ, essa é Sundays. Pra começar o programa de hoje, dá um gás!

0: a gente volta pra conferir também mais novidades, mais hits das pistas no seu Pop DJ. Até já, fica aí.
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1: Rio Negro FM 6:34.

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2: Bora pra Jonas Blue e Ice Bizu com Lifeline.

0: do seu fim de semana, John Summit. Where You Are, um sucesso de 2023, número 1 nos Estados Unidos, com a Reina nos vocais, faixa do álbum Comfort in Chaos. Mas a gente tá de volta daqui a pouco no terceiro bloco, hein? Mais lançamentos e aquele túnel do tempo pra ficar na memória, ou melhor, pra gente resgatar da memória e dançar muito. Segura aí no Pop DJ.
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0: Música número 1 do seu rádio, Reime, as irmãs, Relationships.
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0: Lá se vão 30 anos e parece que foi ontem, né? Hoje a gente recorda o som do projeto alemão Mystic, Spirit of Ibiza, no Pop DJ.

0: seu rádio, saudades que não acabam mais, direto do fundo do baú, 30 anos lá pra trás, e a gente ouve essa música e parece que foi lançada tem poucos dias, de tão boa, tão contagiante que ela é, que energia boa demais que ela passa, né? A gente ouviu Spirit of Ibiza, dos alemães do Mystic, lançada em 1995, curiosamente na França e não na Alemanha. Na produção, Michael Bukowski, responsável pelos 3 CDs e por quase todas as tracks que o projeto Mystic lançou. Inclusive, ele optou por lançar o single sem o clipe. E mesmo assim, o sucesso foi absurdo. Ponto final no terceiro bloco do Pop DJ. Vem aí o nosso último bloco, a nossa última meia hora com mais lançamentos pra você e o lado B também. Portanto, fica no Pop DJ que eu volto já já.
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2: 7:29.
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0: DJs, sempre as melhores. E que bloco, hein? Antes da gente fechar o programa, tem o nosso Lado B de hoje. Então, partiu!
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0: O ano é 2016 e o remix é do canadense Nick Fiorucci para clássica Small Town Boy, track da banda britânica Bronski Beat. Bora conferir!

0: de hoje por aqui, esse cara que manda bem demais na produção. Inclusive, ele vem lá dos anos 90, viu? Diga-se de passagem, pela qualidade do som, já deu pra perceber. O clássico dos britânicos do Bronski Beat, remixado e lançado em 2016. Bom, infelizmente esse single não obteve o sucesso esperado e ficou fora de todos os rankings de dance music mundiais. Apesar do Nick Fiorucci ser um cara renomado, ter conquistado 2 Juno Awards lá no Canadá, essa versão de Small Town Boy não emplacou.
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0: Ponto final aqui no nosso Pop DJ de hoje. Obrigado pelo carinho, tamo sempre junto e até a próxima edição. Vou te esperar aqui com mais 120 minutos do melhor programa do seu fim de semana. Ah, segue a gente aí, tá bom? Arroba Programa Pop DJ lá no Twitter, antigo Twitter, hoje X, e também no Instagram. Tchau, tchau!
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0: 8:15.
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2: Oito e cinquenta e nove.
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6: Está no ar a Voz do Brasil. As notícias do governo federal que movimentaram o país no dia de hoje.
7: Olá, boa noite.
8: Boa noite para você que nos acompanha em todo o país.
7: Sexta-feira, 12 de junho de 2026.
8: Vamos ao destaque do dia. Apoio aos entregadores de aplicativos.
7: O governo lança o novo Move Entregadores e Moto App para financiamento de bicicletas elétricas, ciclomotores, motonetas e motos flex e elétricas produzidas no país.
8: Presidente Lula destaca que trabalhadores vão ter garantia do governo para conseguir juros menores.
9: O governo está assumindo o fundo garantidor para que ninguém deixe de emprestar dinheiro para você comprar moto por falta de garantia. O governo é a garantia de você.
7: Você vai ouvir também habitação.
8: 85 mil moradias serão construídas por meio do Minha Casa Minha Vida. 50 mil delas na modalidade rural do programa.
7: O governo federal prevê investimento total de 10 bilhões de reais nesta nova seleção habitacional.
8: E vamos falar também da transferência de imóveis federais para municípios regularizarem casas nas periferias.
7: Para acomodarem famílias em prédios que estão ociosos nas cidades.
8: É o programa Imóvel da Gente, tema da nossa entrevista com a secretária de Patrimônio da União, Carolina Stuck.
7: Hoje, na apresentação da Voz do Brasil, eu, Mariana Jungmann e Luciano Seixas.
8: E acompanhe a gente ao vivo. Acesse radiogov.ebc.com.br ou o canal Gov na sua TV aberta.
7: Foi lançada hoje uma nova vertente do programa Move Brasil, agora para ajudar entregadores de aplicativos na entrega e transporte de passageiros.
8: Eles vão poder financiar motos e outros veículos semelhantes para trabalhar com total garantia do governo.
10: O programa Move Brasil, Entregadores e Moto App é voltado para motociclistas ou ciclistas que trabalham com entregas de mercadorias, transporte de passageiros ou de cargas, com a linha